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1: Eu sei. Não, mas por aqui tá tudo bem também. Já virei a página. Então fica bem, que eu tô muito bem aqui. Beijo e tchau.
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